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1: Barbra Streisand.

0: Alô?
1: Neste momento não é possível
0: receber
1: a sua chamada.
0: Alô?
1: Por favor, tente mais tarde.
0: Alô?
1: Obrigada.
0: Alô?
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0: tem visão e acaba aceitando o homem que tem televisão. Acaba assistindo a visão na televisão. Isso, né?
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0: Express, foi a Sabrina Carpenter Secana Sudoeste. E hoje é dia 1 de agosto, tem um ótimo mês. E é por isso que vamos falar de superstições, porque início de cada mês é sinal de muita coisa. Já a seguir falamos sobre isso. Antes disso, são 10 músicas seguidas.
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0: Não percas então o Martin Garrix Radio Show. Vem aí uma boa dose de música seguida, a começar com Olívio Rodrigo e também a música de verão da Sudoeste.
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tocar na Sudoeste. E há pouco estava-te a dizer que hoje é dia 1 de agosto, é o primeiro dia do mês, e eu tenho a certeza que já ouviste falar da superstição da canela, que diz a tradição que no primeiro dia de cada mês basta colocar um bocadinho de canela em pó na palma da mão, soprá-la para dentro de casa, e pronto, e há quem diga que vai trazer prosperidade, dinheiro, boas energias. Eu não sei se resulta, mas também não nos custa nada experimentar. Agora, New Religion, ouve só Costas.

0: Damiano da Vida, tocar na Sudoeste. E atenção, se és do Porto ou se andas de metro entre as estações da Trindade e da Senhora da Hora, a circulação vai estar cortada por causa dos trabalhos da linha rosa do metro do Porto. A interrupção vai acontecer entre as 10 da noite de hoje e o meio-dia de amanhã. Por isso, caso não saibas, a nova linha vai ligar a Casa da Música a São Bento.
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0: It was o Harry Styles a tocar na rádio Sudoeste. E há uma notícia menos boa para os fãs do Harry Styles. O novo álbum ficou de fora da lista de nomeados para o Mercury Prize, um dos prémios mais importantes da música no Reino Unido. Já Paul McCartney faz história aos 84 anos. Recebe a primeira nomeação da carreira para este prémio.
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0: 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Não percas então o Heartfelt Radio. E o que não falta aqui é boa música. Vem aí muita música seguida, a começar com Jamaican. Bam Bam, sobe o volume.
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Tears, foi a Sabrina Carpenter. E hoje Ninguém Chora, é sábado e primeiro dia do mês de agosto. E vem aí a música de verão da Sudoeste. E é uma bem antiga do Richie Campbell. Fica desse lado para saberes qual é. Por agora, o Pedro Sampaio, Jet Ski.

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0: Stay tight na Sudoeste, tem um ótimo fim de semana e há um eclipse solar que está quase a chegar. É já na próxima quarta-feira, no dia 12 de agosto, em Lisboa começa às 6h39 e atinge o ponto máximo às 7h36, com o sol praticamente ali em 95% tapado pela lua, e será então o eclipse mais impressionante visto em Portugal desde 1900.
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0: Olá, eu sou Francisca Salnado e estou contigo nesta manhã de sábado até às 2 da tarde. Vem aí muita música e começamos com o Bad Bunny.
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0: No Mars, a tocar em rádio Sudoeste, e eu tenho uma pergunta para te fazer. Eu quero saber se pagavas para ir a um concerto mesmo sabendo que não ias ver o palco. E porquê que eu estou a perguntar isto? Porque isto aconteceu no show de Bruno Mars em Londres. Ele vendeu bilhetes só áudio, o que é que significa? Que não podiam ver o palco, nem ecrãs, mas podiam só ouvir o concerto. E eu quero saber qual é a tua opinião em relação a isto e se pagavas 68€. É assim, eu adoro o Bruno Mars, mas é assim, se for só para ouvir, eu ouço em casa. Eu ouço em casa.
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0: Meu querido, mês de agosto, acho que hoje é o dia ideal para cantar esta música. Vem aí muita música como tu gostas, a começar com Montagem Câmara Lenta.
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Luna, de cá na Sudoeste, e a verdade é que andam por aí alguns rumores de que a Shakira possa ter voltado para o seu ex-namorado António de la Rúa, com quem esteve mais de uma década, e isto foi aquilo que eu li, aliás, aquilo que eu vi, porque já existe uma fotografia dos dois juntos num almoço, mas eu não quero estar a criar rumores, aliás, eles podem estar simplesmente a alimentar a amizade deles. Fica aí porque tens Dai Dai, Shakira e o Burna Boy, ouve só costas.

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Que é Passaria, o Juan Alejandro e o Bad Bunny aqui a tocarem na Rádio Sudoeste. E sexta-feira é dia de música nova e ontem não foi exceção, por isso passa pelo site da rádio para veres todas as novidades desta sexta-feira. E sabes que a Ariana Grande lançou um novo álbum, o 8º álbum dela, chamado Petal, por isso passa por lá para saberes tudo. 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

0: Já Panicai e companhia a tocarem aqui na Rádio Sudoeste. Como hoje é sábado, eu trago-te muitos planos para ti, caso não saibas o que fazer este fim de semana. Por isso, não saias desse lado, porque eu vou contar-te tudo, tudo o que fazer em Lisboa e no Porto também. Já a seguir, 10 músicas seguidas. 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
0: Já sabes, não percas o Martin Garrix Radio Show. Vem aí muita música seguida como tu gostas. E começa com Olivia Dean, So Easy to Fall in Love.
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0: Good Luck Baby, Chaplerone, a tocar aqui na Rádio Sudoeste. E os planos para este fim de semana? Em Lisboa podes aproveitar o sunset no Castelo de São Jorge com muita música. Amanhã jazz em agosto na Fundação Calouste Gulbenkian. E pelo Porto há todo um fim de semana cheio de programas. Música ao vivo, cinema ao ar livre, exposições, aulas de yoga, de pilates. Tens muito por onde aproveitar. Agora sequência feiticeira, ouve só Costas.
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0: A música por aqui continua. Rain Dance, ouve só, Costas.
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0: Os BTS continuam a surpreender tudo e todos ao anunciar que não vão concorrer aos Grammy do próximo ano. A decisão surge após a Academia criar uma categoria dedicada à música pop asiática. Em comunicado, o grupo defende que a música deve ser ouvida pelo que é, sem divisões por região ou idioma. Como as regras só permitem concorrer a uma categoria, os BTS preferem ficar de fora. E eu acho que fazem muito bem.
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0: Muita música seguida na tua tarde aqui com um pé na areia. Para já, Just Might, é o Bruno Mars.
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Teddy Swims tem um novo single, chama-se Break Up in Reverse. O tema imagina uma relação vivida ao contrário, que começa na despedida e termina no amor. Ou só que gostas, casar é para esquecer. Vizinhos.

0: Final de mais 10 músicas seguidas e já está confirmado, a Praia de Carcavelos vai receber mesmo o Cascais Fest no dia 19 de setembro, sobre o modo pela paz. O evento tem entrada livre e conta com um set de música eletrónica do DJ Padre Guilherme, além de atuações dos HMB, Gospel Collective e DJ Dizzy.
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0: Continuação de um bom sábado, tenho uma das tuas favoritas, Jet Ski, Pedro Sampaio com MC Menno e Melody. Se for o teu caso, boas férias.
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0: Agora aquela informação que é sempre útil também nas tuas férias. Costumas usar a linha verde do metro de Lisboa? Olha, aqui há uma estação que vai fechar já este mês. A estação do Cais de Sodré encerra de 8 a 26 de agosto devido às obras da linha circular. Durante estes dias, a linha verde circula apenas entre Telheiras e Baixa Chiado. Como alternativa, podes usar a estação do Torreio do Paço e os autocarros da Caís.
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0: Taylor Swift é a primeira de 10 músicas seguidas. Vais ouvir também a Sabrina Carpenter, o Justin Bieber, Doja Cat e muitos mais.
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Muita música seguida no teu sábado. O novo filme do Homem-Aranha já está nos cinemas e vem acompanhado pela voz de Olivia Rodrigo. Ficaste curioso? Já te conto tudo. 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

Homem-Aranha, um novo dia, estreou esta semana nos cinemas. A Sony Pictures lançou um teaser promocional com destaque para as cenas entre Peter Park e MG, ao som do tema Stupid Song de Olivia Rodrigo. Pode ver assim um novo capítulo das aventuras de Tom Holland no cinema.

0: Em modo fim de semana, e que tal uma ida ao cinema? Levas a tua cara a metade e escolhem entre três grandes estreias. Se gostam de ação, tem Homem-Aranha Um Novo Dia. Se preferirem adrenalina pura, Motor City, Sede de Vingança, traz uma história de vingança do início ao fim. Se a ideia é entrar no suspense, Viagem ao Inferno promete prender-vos ao ecrã. É só escolherem.
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0: 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Agora, Risky Tall, Bruno Mars é o primeiro de 10.
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Continuação de uma excelente tarde de sábado. Muito obrigado pela companhia. O cinema gratuito ao ar livre está de regresso às praças e jardins do Porto. Quer saber até quando é que podes aproveitar? Já te conto tudo.

0: No final de mais 10 músicas seguidas, o ciclo de cinema fora de sítio já arrancou e prolonga-se até dia 29 de agosto. Podes contar com 10 sessões gratuitas, sempre às sextas e sábados, às 9h30 da noite, com sucessos recentes e filmes de animação espalhados pela cidade. Junta a tua malta e aproveita a noite.
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0: Bom sábado, se vais na estrada, faz uma boa viagem. Daqui a muito pouco vou falar-te do Porto Pride que está a ver-se.
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0: Marcos Melo, na Rádio Sudoeste.
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0: Mais uma daquelas boas notícias. O Porto Pride regressa nos dias 11, 12 e 13 de setembro ao Largo Amor de Perdição, na Cordoaria. Se queres aquecer os motores mais cedo, há uma festa de aquecimento agendada para o dia 29 de agosto, com a presença de Blaia e do projeto Rab Rave. Fica atento.
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0: Pode aumentar o volume, vais ouvir Teddy Subimos, o Pedro Sampaio, a Carol G, Olivia Rodrigo e muitos mais.
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0: Depois de toda a polémica, agora sim está confirmado, o Ministro da Educação, Fernando Alexandre, confirma que as aulas do secundário começam mais tarde este ano, 21 de setembro. O adiamento surge para aliviar a sobrecarga dos professores nas correções digitais. Quanto ao arranque no terceiro ciclo, ainda está em estudo.
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0: É a minha última hora na Sudoeste, Dua Lipa, o Danny e Bruno Mars, I Just Might, para te fazer companhia neste final de tarde.
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0: Olivia Dean é a primeira de 10. Vais ouvir também Rai, Beyoncé, Ariana Grande e pelo meio um pé na areia.
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10 músicas seguidas com aquela informação que tu gostas sempre de saber. Costumas usar a linha verde do metro de Lisboa. Há uma estação que vai fechar já este mês. Já te conto os detalhes.

0: Muita música seguida no final da tua tarde, a terminar em mais 10. Então atenção que a estação do Cais do Sodré encerra de 8 a 26 de agosto devido às obras da linha circular. Durante estes dias, a linha verde circula apenas entre Telheiras e Baixa Chiado. Como alternativa, podes usar a estação do Torreio do Paço ou os autocarros da Carris. Eu sou Marcos Mel, fico por aqui, desejo-te o resto de um bom sábado. Fica bem.
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0: Pé na areia. Música de verão na Sudoeste.
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0: televisão e acaba aceitando o homem que tem televisão. Acaba assistindo a visão na televisão. Isso, né?
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